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0: Que moda boa. Obrigado, obrigado, meu irmão.
1: Obrigado,
0: meu Deus. Deus abençoe sua carreira, tá?
1: Obrigado. Deus abençoe vocês, viu, meus irmãos?
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0: O sucesso de Leonardo.
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0: Coisa boa, meu irmão, sucesso.
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0: Zé Ricardo e Thiago.
1: Valeu, Israel Novaes!
0: Bom demais!

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0: cena dela.
1: Meu compadre, o único jeito é você não indo pra rua.
0: Aí fica ruim.
1: Liga, não vai dar problema. 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
3: O que é que você tem nessa boca vermelha?

0: Às vezes é melhor ter um pouquinho do que não ter nada.
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2: Olá, tudo bem por aí? Espero que sim. Eu sou Carol Denardi, repórter da Rede de Notícias Acaerte. Nesta semana, você vai ouvir o presidente da Associação Empresarial de Florianópolis, o empresário Célio Bernardi. Nos próximos dias 18 e 19, segunda e terça, o Centro-Sul recebe o Conexa, o maior evento de associativismo do Brasil. Um momento para garantir uma experiência completa para quem quer se conectar, gerar negócios, fortalecer parcerias e ampliar oportunidades. O presidente da ACIF, Célio Bernardi, destaca como a força centenária da entidade impulsiona a economia local através de grandes eventos.
3: E um evento como esse, onde você atrai 4.000 pessoas para a nossa cidade, faz com que a gente tenha hotéis, restaurantes e toda essa economia em torno do turismo também muito movimentada. Então, é uma maneira da gente comemorar o aniversário da cidade, entregar muito valor para o nosso empresário e para aquele que ainda quer empreender através de um evento como esse, mas acima de tudo, mostrar na prática, né, como o associativismo de resultado ajuda a cidade a se desenvolver, trazendo muitas pessoas de fora para cá. Esse ano a gente vai ter presidentes de federações de outros estados que vêm para Florianópolis, então vem presidentes de associações e federações de Rondônia, Pernambuco, Rio Grande do Norte, Rio de Janeiro, Minas Gerais, enfim, o Brasil vai se encontrar em Florianópolis nos dias 18 e 19 de maio.
2: Célio Bernardi reforça que o Conexa é o espaço ideal para a união entre a classe empresarial, a inovação tecnológica e o diálogo com o setor público.
3: Conexa ele vem justamente nessa visão de reunir no mesmo ambiente a nossa classe empresarial para justamente criar essa conexão, entender quais são essas pautas, trazer também para esse ambiente a classe política, aquele que quer efetivamente ocupar um posto político e que ele entenda a importância da parceria público-privada, em especial a proximidade com a sociedade civil organizada, porque a gente pensou em uma plenária de capacitação, então a gente vai falar de vendas, a gente vai falar de marketing, vamos falar de inteligência artificial, performance, a mulher empresária. Então, para aquele que já empreende ou para aquele que está no caminho de empreender, fica o convite para que estejam conosco. Quem tiver interesse em participar, acif.org.br ou pelo Instagram, @acif.floripa, lá tem o link, os ingressos estão na blueticket.com, basta acessar.
2: Você ouviu o presidente da Associação Empresarial de Florianópolis, Célio Bernardi. Muito obrigada pela sua companhia e nos encontramos no Minuto de Santa Catarina na próxima semana. Espero por você.

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Bom dia, meu amigo, minha amiga bauense. Estamos por aqui nesta manhã de domingo para fazer o quê? Para recordar, para matar a saudade por conta da música, por conta do baú da menina. Aos finais de semana você sempre vai ter as edições de sábado e domingo com seu amigo aqui comunicando, Adriano Franco, e eu fico muito feliz pela honra que tenho de conduzir esse programa que é um sucesso. Todo final de semana a gente tem mais adeptos pelo Baú da Menina e a gente acaba chamando carinhosamente de bauense. Portanto, eu e você fizemos parte desta família bauense e vamos a partir de agora, por conta da menina, recordar, até porque um dos nossos lemas é recordar é viver. Então juntos, até as 8 horas a gente vai recordando e vivendo o melhor do passado aqui na programação, menina.

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Acordar é viver, é o nosso lema. Estamos iniciando a semana, iniciamos sempre com o domingo, iniciamos sempre com música boa. O seu Baú da Menina, que você já tem o hábito de acompanhar aos finais de semana. Ontem eu estive aqui das 6 às 8 horas e hoje novamente estou aqui e até as 8 da manhã eu tenho esta missão de conduzir a programação menina com você, que se liga sempre aos finais de semana, você que se considera uma bauense ou um bauense que não perde por nada as edições do Baú. Eu te agradeço, tá? Pela parceria e que venhamos mantê-la neste ano de 2026. E seguimos com mais uma sequência que eu preparei para você de músicas do nosso Baú da Menina.

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4: Direto do passado para o presente, um bom início de semana, o primeiro dia da semana, sim, domingo, e eu espero que o seu domingo venha a ser maravilhoso, que tudo dê certo, que as coisas aconteçam da forma que você gostaria que acontecesse, mas se algo der errado, não pense que é o fim, que você possa se concentrar, redirecionar a rota e seguir adiante, até porque é o início da semana. E nada melhor, né, para aliviar a tensão do que ouvir música. E música das boas, isso eu te garanto que até às 8 horas da manhã vamos ter aqui na programação Menina. Então aumenta aí o volume do seu rádio, que até às 8 esta edição do Baú da Menina.
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4: O meu muito obrigado pra você que já está de rádio ligado, possivelmente já está tomando seu chimarrão, ou você que é adepto a um café, seja ele preto, seja com leite, mas o mais importante, além do café, é você estar com o seu rádio ligado e sintonizado aqui na Menina FM, você que é um bauense. Se considera, não perde por nada as edições do final de semana do Baú? Que maravilha, eu também não perco por nada. Tô sempre aqui conduzindo as edições tanto de sábado como de domingo e fico muito feliz porque a família bauense tem crescido a cada final de semana. E que neste ano de 2026 possa ser assim, crescimento, que possamos a cada final de semana receber novos integrantes para que essa família bauense cresça cada vez mais. Seguimos com mais uma sequência aqui no

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3: Recordar é viver, é isso, é o nosso lema. A gente está voltando no tempo, ou seja, estamos recordando. E para nós é vida, porque estamos no presente e estamos voltando no tempo, lembrando de pessoas, lembrando de momentos, de histórias que você viveu e por conta dos intérpretes aos quais você ouve nas edições do Baú da Menina, você lembra da determinada música que fez parte de um momento da sua vida. Que bom, essa é a nossa missão, de você voltar no tempo e lembrar de como foi bom, né, o momento, a experiência que você teve no passado. Até às 8 da manhã, é as velhinhas que estarão em destaque aqui na programação da Menina, e eu fico muito feliz em saber que tem muitas pessoas nos ouvindo por todo o estado de Santa Catarina. O nosso muito obrigado por sua parceria. A gente inicia a semana muito bem, ouvindo a boa música do Baú da Menina.

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4: Meu muito obrigado, minha amiga, meu amigo bauense, você que esteve com o seu rádio ligado ou com o seu aplicativo aberto ao longo dessas 2 horas, das 6 às 8 horas. Foi muito bom para mim, espero que tenha sido muito bom para você. Eu agradeço demais a sua parceria, você que sempre acompanha as edições do Baú da Menina. E olha, eu fico muito feliz quando a gente conversa com alguns bauenses, com algumas bauenses, muitos me dizem: há anos que eu ouço o Baú da Menina, é um dos principais programas da rádio, e a gente fica feliz por este feedback. E a cada dia, a cada final de semana, aliás, nós tentamos de certa forma entregar ainda mais para você. Uma excelente semana, cuidem-se e fiquem agora com o Rafael Luiz. O Rafael vai estar conduzindo esta edição ao vivo do Tchê Menina, em que você poderá também participar mandando sua mensagem no WhatsApp Menina no 2102-6515. Grande abraço, gente, uma excelente semana e até a próxima semana.

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2: É com o oferecimento desses amigos e parceiros que a gente inicia o nosso Tchê Menina nesta edição do dia 17 de maio. Sejam todos bem-vindos para ficar pertinho do seu rádio, acompanhando esta edição em que vamos tocar muita música gaúcha. Eu te garanto que até uma hora, Tchê, a gente vai tocar aí muita maneira, muita música sul brasileira para que você possa, talvez, aí cantar os versos aos quais a gente vai destacar aqui na programação da rádio que está o tempo todo com você e que daqui a alguns dias completará os seus 34 anos de história. História essa que você faz parte. História essa em que o Tchê Menina está inserido. E a partir de agora, eu, Adriano Franco, tenho a missão de conduzir até às 9 da manhã esta edição, até porque depois das 9, o Rafael Luiz e todo o time Menina chegam para conduzir a programação, até porque hoje é um domingo de Tchê Menina em sua casa, diretamente do bairro Itupavazinha. Pois Oscar Rose, esse é o destino do Rafael Luiz, Kleber Mafra, Flávio Renzen, enfim, todo o time Menina, parte técnica, vão estar se fazendo presente nesta edição do Tchê Menina. Feliz em poder estar com vocês e a partir de agora, quem faz a programação não sou eu, nem o Rafael Luiz, mas sim você. Nós queremos aqui partilhar contigo este momento em que você sugere a sua música para ouvir com a sua família, enfim, para viver bons momentos aí ao lado de amigos, de pessoas que verdadeiramente você respeita e que em um pleno domingo você escolhe estar com elas. 2102-6515, esse é o contato aqui para você participar a partir de agora, tá? Manda em texto, manda em áudio, que no devido tempo a gente vai estar colocando a sua mensagem. É porque tá iniciando então, Tchê, o nosso Tchê Menina, Luiz Marenco. É a primeira de muitas que você vai ouvir a partir de agora aqui na sua rádio. Aqui está o tempo todo com você.

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1: 8:17, conversando aqui com o Clebinho, Kleber Mafra, né? Kleber e Matheus, né? Artistas que estão por aí afora, tocando aí muita música gaúcha, tocando tudo, viu? Ontem eles lá em Ascurra, tocando até pagode, tia, mas que barbaridade. Sim, tocando sertanejo, e músico é isso, né? Tem o dom de tocar aí vários gêneros. E o Kleber e Matheus estão na estrada, inclusive se você quer, no caso, contratá-los, entre em contato aqui com a gente, que com certeza estaremos repassando para o Kleber Mafra. 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
5: É mais ou menos desse jeito, tchê. É, o Tchê Menina até uma da tarde com você, pra você, tanto no rádio como também na internet. Você que nos acompanha pelo app O Menina Play, sejam todos bem-vindos. Um domingo de tempo nublado, mas muita música que você vai ter aqui com a menina até uma hora, e daqui a pouquinho o Rafael Luiz assumindo o microfone. Talvez você está estranhando, porque Adriano Franco está aí comunicando. Sim, Rafael Luiz, a partir das 9 horas com o Kleber Mafra, vai estar assumindo o microfone da menina, e eu ficarei aqui no estúdio apenas assistindo e dando, obviamente, todo o suporte e amparo técnico pros amigos. Deixa eu mandar um abraço aqui pra Wilson Brogni e também a Nina. Mas que barbaridade, homem, que é, vamos florear então a acordeona, os quatro Gualderes. Um abraço, tio Wilson, um abraço lá pra Nina, tão no sítio, é a Piuna, possivelmente tomando aquele café, e daqui a pouco vem as imagens nas redes sociais, né? Daquela varanda, aquela varanda que custou quantos milhões de dólares, hein, Wilson Brogni? Todas as manhãs, às 4 horas, de segunda a sexta-feira, Wilson Brogni está acordando o Brasil no microfone da menina. Você é o nosso convidado, você que acorda muito cedo, para ligar o seu rádio aqui da menina e ficar na companhia do titio Wilson Brogni. Um abraço aqui também pro Ronaldo. Pessoal, mas que barbaridade, estão mateando. Fogão a lenha, olha só, típico de um domingo de inverno. Não é inverno ainda, né, gente? Mas fogão a lenha daqui, dali, pra lá, de cá, todo mundo com seu fogãozinho a lenha, fazendo aquela feijoada. E o Batata coloca aqui pra mim, é, ó, se possível toca Meu Sítio, Meu Paraíso. Olha só, omelete, bah, mas o cara veio com tudo aí, veio com força. Um abraço aí pro meu amigo Batata, um cambicho da internet. Esse é o pedido que ele sugere pra nós inserir aqui na programação do Tchê. Márcia, abraço do Baú Ilhota, um abraço pra ela, pro esposo, o seu Alcino, e também o filhão aí, o Matheus, e a Nora, a Jéssica. Recado também chegando aqui do Guilherme Sábel, ouvindo por aqui, Adriano. Altair Sábel também, na companhia, toda a família Sábel, na audiência da menina. Alô, Rádio Menina, alô, Rafael Luiz, pessoal colocando aqui o seu bom dia. O Altamir Soares, segurança, sempre alerta, hein, Altamir? Ah, pedindo um Teixeirinho, um Gildo de Freitas ou Canto Alegretense. Me deu 3 opções, a gente vai escolher uma delas para atender aí a solicitação do amigo. Rogério Bauler mandando um chasque aqui para todos os amigos e parceiros e familiares, pedindo uma dos Filhos do Rio Grande. Benedito, Bairro Velha, Rua dos Caçadores também, por lá, só dá menina. Pessoal mandando foto aqui fazendo feijoada, mas que bah, 2 panelão de feijoada, mas é um baita evento, né, tchê? Quem é que deixou esse recado aqui? Meu amigo Ciro, um abraço, Ciro, depois manda aí uma marmita pra gente, tchê. Pode ser aí umas 2 marmitas, não precisa de salada não, só o feijão já tá de bom tamanho. Trazendo mais recados aqui, fala, tchê.
6: Bom dia, meu amigo Adriano Franco. Ô Adriano Franco, aqui é Haroldo da Itopava. Ô Adriano, toca aí Querência Amada pra nós ficar curtindo nesta manhã. Obrigado.
7: Bom dia, todo o pessoal aí da Rádio Menina, quem tá ouvindo. Quero oferecer uma música pra Marlene, Gaspar e o Gaúcho, seu Hélio. Pode ser uma do João Luiz Corrêa.
5: Tá.
7: Fica a tua escolha, Ney.
5: Deixa pra mim, tia.
7: E dizer que daqui um pouco, 8h10, daqui um pouco, o ano está passando por lá.
5: Ah, tá.
7: Valeu aí, um abraço pra todo mundo, bom domingo.
5: Eu achei que tu ia me aprontar, Marcelo, ia falar alguma coisa que não se devia falar. Um abraço aqui também pro Juliano, já colocou uma imagem pra nós, desejando aí um bom domingo. Família Milbrats também, Apostos, um abraço aqui pro meu amigo Lido, Rua Brusque, né? O Reino do Garcia, sempre sintonizado, ele abraça toda a família e amigos, Chico, Suelisa, Kátia, Milena, enfim, todo o time lá Milbrats acompanhando, e daqui a pouquinho eu mando o seu chasque, tá? É só ter um pouco de paciência com o amigo aqui. Vamos colocar o Garotos de Ouro na conversa e daqui a pouquinho a gente retorna trazendo mais recados aos quais você está aí mandando aqui no 21026515. A gente está à disposição até uma hora para ficarmos juntos aqui no nosso Tchê.

0: palavras cancelas dos versos, nos campos da nostalgia, pelo ritual e magia de nossos declamadores, que declaram seus amores pela chucra poesia.
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10: Sim, o tempo todo com você, daqui a alguns dias, 34 anos exatamente. Essa linda história que vai ter um novo episódio, um novo capítulo. E ao longo desses 34 anos, o Tchê Menina se faz presente, está inserido na programação artística, trazendo e destacando a música gaúcha, não só para aqueles que nasceram, né, em solo rio-grandense, não nasceram, no caso, no estado do Rio Grande do Sul, mas aqueles que acabaram se tornando gaúchos por conta das poesias, dos versos, aos quais há muitos anos estão sendo destacados aqui na programação domingo da Menina, especificamente no domingo, e também, é claro, durante a semana com as edições do Rancho de Taura. Deixa eu vir para cá, pro nosso WhatsApp, e deixa eu trazer aqui mais alguns recados, participação direta do ouvinte Menina, Valdemar Kischel, do Salto do Norte. Toca o vento, Adriano, dos Monarcas pra gente. Faz tempo que nós não ouvimos o vento dos Monarcas e a gente vai tocar aqui pra gente ouvir. Charles Herman Struck, valeu, Charles, um abraço, mãe. Bom dia aqui do Vanderlei Maier, Táxi, Timbó, quero participar. Participar do quê, homem? Ah, do Tchê Menina na sua casa, tá bom. Rafael Luiz vai estar, no caso, trazendo as coordenadas durante a semana pro próximo mês, quem sabe não seja na sua casa. Edson Bino também nos ouvindo no Salto Weisbar. Um abraço aqui também, né, pros nossos amigos que estão mandando alguns vídeos. Eu gosto muito que o pessoal compartilha aqui das suas alegrias, dos seus momentos, só que assim é um pouco perigoso, né? A gente não ouve antes, né, o recado, mas enfim, vamos tentar aqui, vamos ver o que é que dá.
11: Bom dia, Rádio Menina, é o Adriano aqui de Gaspar, marido da Joelma. É, toca uma bem gaúcha pra nós aí, dá um abraço pro Kleber aí, Kleber gente boa, Kleber tá pra tocar o show aí no nosso casamento aí, dia 15 de agosto, estamos conversando com o Kleber aí.
10: Não, já ele, fecha com o Klebinho, tio, para.
11: Vai ser um show maravilhoso, tenho certeza. Ó, Kleber, já era o mesmo lugar muito bom pra nós aqui, ó.
10: Isso, maior, faz o pique já pro Klebinho.
11: Coisa simples, vai ser um palco bem legal, vai ser bem bacana. Tamo junto. Toca uma bem gaúcha pra nós aí, pra minha esposa Joelma, e tamo aí, fogãozinho a lenha ligado, escutando a musiquinha.
10: É isso aí, um abraço, ó. Então vai contratar bem, né? Kleber e Matheus, baita show aí. Klebinho aí arrasando nas cordas do seu violão, e o Mateuzinho, hein? Com aquele talento de sempre na gaita, e o cara agora tá Tá vindo com gaita até com pagode, cara. Que isso, vê se pode. Só quem sabe, só quem é bom pra fazer um pagode aí com gaita. Um abraço aí pro Kleber e também Matheus, que podem ser, no caso, os artistas que vão fazer com que a sua festa seja mais alegre por conta da música, é claro. Entre em contato com a gente que iremos repassar pro Kleber aí a sua manifestação ou talvez a sua solicitação. Tem muitos recados, eu não sei se eu vou dar conta nesse momento, mas eu quero trazer aqui o bom dia do Silvio, da Andréia, Rogério, Cris, Vilmar, Marciano e amigos que estão acompanhando a gente em Rio dos Cedros. Adriano, bom dia, um chasque aqui para Rio Milanês, é isso? Fomos numa bailanta das boas ontem, tá? Vamos tocar então, André, o Tordilho Negro, então, pra vocês se lembrarem como foi boa a festa ontem. Um abraço também aqui pro meu amigo Zé em Pomerode, abraçando a Carla, o Gilson Banana, o Cabide, o Gerry, o Ed e o Rogério Bauler, e fecho aqui tocando mais um áudio, e daqui a pouco a gente volta, inclusive com o Rafael Luiz e o Kleber Mafra, direto da Itopavazinha.
0: Bom dia, grande Adriano, aqui quem fala é Márcio Manguassi de Ilhota, ouvindo essa maravilhosa programação da Rádio Menina, quero oferecer todinha para minha esposa Mônica, dizer que a amo muito, e a todos os ouvintes que estão ouvindo essa rádio, que é a melhor rádio do Brasil. Um abraço.
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6: 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É isso, é o Tchê Ouvinte que a gente traz, obviamente, mais recados, até porque temos pouco tempo e temos muitas mensagens. E o pessoal colocou aqui, ó, o Valdemar colocou: Adriano, valeu, Adriano, pela música O Vento, nosso Inter, sua alegria. Né, o vento tá soprando, o vento minuano, né, típico do Rio Grande do Sul, tá soprando um pouquinho de sorte pra nós, não é mesmo, Valdemar? Quem sabe? Quem sabe esse ano a gente sai da fila, né? Enfim. Castração a Pialo, vamos tocar então aqui no nosso Tchê Ouvinte, a primeira edição desse dia 17 de maio deste 2026. E depois Rafael Luiz e o Kleber Mafra, diretamente da Itopavazinha, em mais uma edição do Tchê Menina em Sua Casa. A gente atende aí, obviamente, a outras solicitações, aquelas que você está pedindo aqui no 2102-65Q.

0: por aqui, Luiz, João Luiz Correia, e aos domingos tem João Luiz Correia, como também tem outros intérpretes que você já ouviu nesta edição do dia 17.
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0: 9h14 também tem aos domingos Rafael Luiz e Kleber Mafra, que depois do intervalo já estarão diretamente do bairro Itopavazinha, rua Oscar Rose, porque lá teremos mais um episódio do Tia Menina na sua casa. Quem será que vai ser, no caso, o contemplado? O que foi o contemplado? Até porque o Rafael Luiz e o Kleber Mafra já estão por lá. Os equipamentos já estão devidamente instalados. Não tem como sair de lá até uma hora. Será o QG do Rafael Luiz e também do Kleber Mafra. 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
1: Bueno? Então vamos que vamos, são 9:17. É o nosso Tchê Menina, que acústica, hein, parceiro? Hein? Nosso Tchê Menina ao vivo na casa, né, de uma família, na casa de amigos, e hoje aqui na Itoupavazinha, na casa da dona Ivone e do seu Luiz Gol. E da Rafa e do seu maridão também, inclusive ambos de aniversário, né? O seu Luiz e a Rafa de aniversário. E nós viemos com o Tchê Menina aqui nesse dia tão especial. E como é gostoso ser bem recebido. Assim que chegamos, a dona Ivone já na porta com aquele bom dia contagiante, né, dona Ivone? Bom dia, então.
2: Bom dia, Rádio Menina. Maravilha. Estou muito feliz em estar participando desse domingo maravilhoso com a companhia maravilhosa. Muito obrigado, agradeço e passo adiante a palavra.
1: Valeu, dona Ivone. Já vou falar com a Rafa também, com o esposo, com o seu Luiz, inclusive o esposo da Rafaela, que é gaúcho de Santa Maria, no coração do Rio Grande. Tem música do Porca Véia que fala isso, inclusive, no coração do Rio Grande, né? A Santa Maria que tá bem centralizada, né? Uma das gigantes, a cidade, com muita cultura, muita história. CTG Estância do Minuano, lá em Santa Maria, né? Cidade de faculdades, né? Gigantes faculdades ali também. E Santa Maria, 95% é Colorado. E outro 4%, acho, pro Ipiranga, 1% pro Grêmio. Lá em Santa Maria, 95% é Colorado, 1% torce pro Ipiranga de Erechim e 1% é Grêmio, né? Então tá vendo. Meu amigo Júlio do supermercado Carol está por aqui. Falta pouco, né? Inclusive o Júlio conversava aqui com o seu Luiz também a respeito do novo supermercado Carol, que vai vir aqui pro Salto do Norte, aqui pertinho, inclusive, né, seu Luiz? E o supermercado Carol tem como a priori o atendimento, a qualidade, e teve que refazer toda a estrutura ali, né, Júlio? Talvez devido a isso atrase alguns dias a entrega no mercado, mas a obra,
3: seu velho. Bom dia, ouvintes da Rádio Menina, bom dia aí, meu amigo Rafael Luiz, né? Para atender com qualidade, tivemos que fazer uma boa reforma, né? Porque não adianta abrir de qualquer jeito. Então, esperem uma loja bonita, nova e com produtos de qualidade.
1: Maravilha. Mandar um abraço para Janete, né? Que está na. Está por casa hoje, está trabalhando. A esposa do Júlio, que é gerente do Carol lá do Progresso. Né? O Tanaan é gerente da loja do Garcia. O Tanaan deve de vir aqui para o Salto do Norte. Né, e o Carol vai direcionar outro gerente para a loja do Garcia, provavelmente. Né? E daqui a pouquinho o Tanaan tá chegando por aqui também, meu amigo Tanaan. O pessoal das fotos vão vir junto aí, Tanaan? Aquela turminha da foto vem junto? Seu Luiz, o senhor vai conhecer uma turminha da pesada aí do Carol, né? Tem uma lá que se fazer o bofômetro hoje, né, ainda acusa, né, do último Tchê Menina que a gente teve, né? Faz um mês. Né? Se fazer o bafômetro hoje ainda vai acusar. Mas tudo isso não tô de brincadeira, é claro. Quero aproveitar e mandar um beijo. Clepinha aqui que boa parte da infância pescava aqui no rio Lambari. Pescava Lambari aqui no Ribeirão aqui, né, seu Luiz? Então tá bueno. Vamos trazendo então as primeiras de hoje. Eu tinha menina na sua casa. Já vamos se preparando aí pro mês de julho e assim por diante, mês de junho, perdão, e assim por diante. Vamos que vamos, dele que é dele, parceiro, velho, desse jeito.

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1: Menina, 9h45, deixa eu trazer o recado aqui dos nossos parceiros. Espera um pouquinho, vamos trazer aqui o recado dos nossos parceiros, eles que fazem que o Tia Menina ecoe, no caso, a música gaúcha, e nesta manhã de domingo não é diferente. 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
6: Bueno, estamos de volta com o nosso Tchê Menina e quero dar boas-vindas ao nosso novo parceiro. 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Tá dando choque aí, Cleber? Dona Ivone, né? Ontem foi aniversário do seu Luiz, aniversário da Rafa, a festança ontem à noite com a família, e hoje a continuidade da festa com o Tia Menina na tua casa.
7: Maravilhoso. Tô muito honrada por esse convite e só tenho a desejar tudo de maravilhoso para essa família Rádio. Eu digo família, né? Porque é de muitos anos, conheço o Clebinho desde criança e já mando um grande abraço para os pais dele, o Mafra, o Adalberto, a Sônia, e parabenizando, né? Os 50 anos de casamento é uma felicidade só, um casal maravilhoso, um grande abraço forte e tudo de maravilhoso.
6: Maravilha, inclusive achei uma gaiola ali no rancho, né, que era do Kleber, né, ele comprou em 1115, tem a plaquinha ali, ele comprou a gaiola que caçava gaturamo, né, caçava gaturamo aqui na Itaupavazinha, né, achamos a gaiola ali. Pessoal do Carol chegando por aí, né? Pessoal do Carol chegando por aí. As comportadíssimas meninas do Carol, né? A última vez que tiveram tia menina, teve uma que se fazer o bafômetro hoje, ainda acusa, né? Já faz um mês, né? Fazer o bafômetro hoje ainda acusa. Então, Nevone,

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5: Bueno! E tamo de volta com o nosso Tchê Menina, agora o nosso Tchê Ouvinte e o amigo Júlio do Carol, o Júlio da Janete, na verdade, né? Mas também aí o Júlio do Carol. Vamos pedir que música oferecer pra quem, parceiro velho?
6: Porca Véia, qual que é o?
5: Modo Porca Véia, né? O Júlio que é vascaíno também, né? Não? É, vascaíno. Ah, o que foi, Júlio? Aí, o que foi?
6: De quatro é ruim.
5: O Júlio vascaíno também, né? Diga, Dona Ivone.
7: Eu acho que de quatro tem mais apoio, mas a gente aqui, a família, é tudo vascaíno.
5: Que coisa, né? Olha aí, ó, pessoal se manifestando aí, né? Pessoal se manifestando aí. Como é o nome do esposo da Rafa? O...
8: Alexandre.
5: Alexandre, escolhe uma música aí, parceiro, velho. Porca Véia também aí, né? Que maravilha. Para vocês terem a noção, vou descrever o cenário. Eu tô aqui na área de festa, na casa da Dona Ivone, do seu Luiz, na área de festa aqui. Um baita café. Essas meninas do Carol, tem que falar ali com a Anaã, com a turma ali, o que tá acontecendo, né? O que tá acontecendo com essas meninas do Carol aí, né? E no lado aqui, paralelo, aquela tradicional churrasqueira que eu tanto digo. É hoje que o latão verde fica vermelho, né? É hoje que o latão verde fica vermelho. Aí, ó. É hoje que o latão verde fica vermelho, seu Luiz. Capricha aí, parceiro, velho. Capricha, né? É, golpeando uma Ales Blau, né? Tomando uma cerveja Ales Blau aí. Que maravilha, né? Então vamos lá com o saudoso Porca Véia cantando pra nós, a pedido do Júlio, a pedido do Alexandre também. É, e vamos que vamos. Alexandre, quando é que tu vai pra Santa Maria novamente, parceiro, velho? É, não é só o sogro que gosta de carne e ovelha, tá? É, eu já vi lá no freezer, lá. Já vi lá, é, eu vi lá no freezer. E a Ales Blau, né? E a Ales Blau, né? E a cerveja Ales Blau, né? Vamos que vamos. Vamos que vamos deste jeito, parceiro, velho.

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2: Bueno. E tamo de volta com o nosso Tchê Menina. Aqui ao meu lado, o Tanaã. O Tanaã, que é gerente da loja do Garcia. Linda loja do Garcia. 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
2: 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Quero mandar um abraço pros amigos aí da churrasqueira. Mandar um abraço aí pros amigos da churrasqueira. A Rose, o Alexandre, o Chiro velho que não sai do zap zap aí, ó, né? Um abraço aí o Alexandre e também a Rose, o Alexandre tá comandando a churrasqueira aí, tá? 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Ô Júlio, meu amigo é esse, tu conhece? Mandou um zap pra nós aí.
4: Daniel Vargas?
2: Tá na pista, é.
4: O solteiro mais cobiçado de Brusque.
2: Azar, Daniel, velho. Ele tá no passando no Garcia. Passando no Garcia, o Daniel, que é nosso parceiro da Sul Bem Mais Proteção Veicular. 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Valeu, Daniel, um abraço, meu irmão. Um abraço. Eu vou chamar o Adriano agora. O Adriano, todo mundo te ouvindo aqui, Adriano. Nós temos aquele tradicional churrasco no latão verde, né? Nós estamos aqui na área de festa, aqui o latão verde ficando vermelho, né? Esse é o cenário aqui da casa do seu Luiz e da dona Ivone. Então, Adriano, teu bom dia para as pessoas que estão aqui lhe acompanhando.
6: Bom dia aí pra dona Ivone, né? Que nos recebe com muito carinho, com a família. A gente fica muito feliz. O propósito do projeto é realmente esse: nos aproximarmos mais aí das querências dos nossos amigos e ouvintes da Menina FM. Que vocês possam ter aí uma manhã bem agradável e a gente fica por cá, né? Sempre trazendo também à tona a realidade dos nossos ouvintes que mandam imagens, fotografias, como mesmo você diz, Rafael Luiz. E a gente se alegra, né? Porque estão vivendo em momentos em família, com amigos, isso é precioso demais. Rodrigo, aqui, ó, Delfis, de Ilhota, tá por cá com a gente e coloca o seguinte: manda um chasque para todos os ouvintes e pro casal, o David e também a Márcia. E para ela, que eu amo muito, a minha esposa Sandra. Ai de ti, esquecer da Sandra, viu? Valeu, Rodrigo, um abraço para ti, cara. Também. O pessoal de Irati, no Paraná, acompanhando o nosso Tchê Menina, pedindo aqui o André Felipe, o Reino do Garcia. A gente vai tocar o Hélio na companhia do Tchê. Recado também aqui do amigo que já mandou a foto da churrasqueira, o Siloca. Um abraço, Siloca. Siloca sempre aprontando as suas, né? Mandando foto aqui da churrasqueira. O Criciúma também. Ó, será que tem torcedor do São Paulo escutando? Rapaz, não sei. Sei que São Paulo tá numa pindaíba danada. É o Cote de Ilhota, toca aí pra nós. Meu herdeiro, né? Mais novo, Matheus, da Estância pra Venda. É o pedido musical dele aqui no nosso WhatsApp. Buenas, gaúcho velho. Posso pedir uma, mas é claro. Um abraço aí pro Taquara, que mandou aqui, né? A fotografia tá mateando por lá. Recado também do Jerry de Gaspar, abraçando aí Roberto Spengler lá do Hotel Restaurante Raúl em Gaspar e todos seus amigos, como sempre. Eduardo também, um grande abraço para ele. O Menel, né, abraçando aqui toda a família, esposa Larissa, filhas Stephanie e a Luísa, e o sogrão não pode ficar de fora, o seu Milton. Foi ele que concedeu, obviamente, a mão da sua excelentíssima, então tem que se lembrar sempre do sogro. Dulce Maçaneiro, quero pedir uma, tá? Com o Grupo Cordiona, eu oferecer pro meu eu acho que é esposo, acho que o corretor deixou ela na mão aqui, o Ivonei Mariano, gosta muito da música aqui, eu acho que é Bugre de Mato. Um abraço, esses corretor aí, hoje em dia tu escreve meia palavra, se completa toda a palavra, mas nem sempre é a palavra que tu quer, no caso, enviar pro seu amigo, enfim, pra aquele que tu quer mandar mensagem. Mas por hora é isso, Rafael, daqui a pouquinho é só me chamar que eu tô por cá.
2: Bueno, Obrigado, Adriano, todo mundo te ouvindo aqui, agradecendo aí, tá feito, parceiro velho? Mandar um abraço pra família Cabana, acompanhando o programa também, um grande abraço a toda a família Cabana, pedindo milho e a família, Adriano, pedindo milho e a família. A Lucineia manda um abraço para o cunhado Alex, o Alex Cabana, para a cunhada, sobrinhos, acompanhando lá em Lindoeste, Paraná, né? Acompanhando lá em Lindoeste, Paraná, e nós aqui morrendo de saudade, eu também. Mandar um abraço pro Júlio, do Cacetiro Jordão. Valeu, Júlio. Um abraço, parceiro velho. Vem aí, grande baile com os Monarcas no mês de agosto, né? E por falar em Jordão, Cacetiro, sábado que vem, baile de aniversário dos 34 anos da Rádio Menina, com Juliano Dal, Talagaço, Campo Afora. Vai ser uma festa imperdível sábado que vem no Cacetiro Garcia Jordão. Valeu, Júlio. Vem aí dia 28 de agosto, os Monarcas também, né? Parceria aí com o Rafael Luiz, vai ser um baita baile. E quero mandar um abraço também para a família Soares, da Relojaria e Óptica Soares, em Gaspar, onde estivemos ontem, né, num um baita almoço. Um abraço ao Maurici, ao meu amigo Marcelo, domador, né, cabanheiro, tem cabanha ali em Gaspar, um abraço amigo Marcelo, o Maurici, o Márcio Soares, todos da Relojaria e Óptica Soares, né, também o Augusto, né, o Augusto que deu um show ontem, a Lulu Gaiteira também, né, pai e mãe da Lulu Gaiteira, e todos que estiveram lá ontem, num almoço, né, de confraternização, e eu estive presente, junto com a minha esposa Iva, a Pietra nos acompanhou, fiquei muito feliz, inclusive, né, e foi um baita almoço, um baita evento, e o amigo Ivo, o Ivo Isense também, né, que tocou uma música que falamos muito sobre ela, que é Pobre João, com o saudoso Teixeirinha, é, o Adriano vai campear a música, vai tocar ali, tá? Então, um grande abraço ao Márcio Soares, a todos que estiveram lá, né, o Maurici, tá sendo injusto, né, citando os nomes, né? E teve muitas pessoas lá, então deixo meu abraço a todos vocês, meu muito obrigado ao Márcio Soares, né? O Jorge também, o José e a Maria, e toda a família, toda a turma, e especial o Augusto, cantor de 3 aninhos, 3 aninhos, já canta, e a Lulu Gaiteira, 9 anos, já toca a gaita. É, já toca a gaita, faz aula com o Sidney de Jaraguá do Sul, é, faz aula com o Sidney lá de Jaraguá, então foi um evento realmente todo especial que tivemos ontem na cidade de Gaspar, tá bom? Meu amigo Jean, né? O Jean que acertou um contrato agora com o Whey, né? O Whey Pro Whey, barra de cereal, aquela coisa, contrato milionário, e também acertou um contrato com a Colina, né? Acertou um contratozinho com a Colina também, já vou falar com o Jean também, meu amigo, daí do supermercado Carol, tá feito, gurizada? Com isso dito, vamos de música, parceiro velho, e bem desse jeito com o Tchê Menina ao vivo na sua casa. Manda um abraço também pro Davi Barcelos, hoje é aniversário, né? Um abraço da vizinho, né? Já vou falar também da Cris, do Fofo, da Ju, né? Do Ari, onde tivemos ontem à noite daí. Meio dia foi em Gaspar e à noite foi lá na casa do meu amigo Ari, da Ju, né? Saboreando uma quirera, né? Saboreando uma quirera aí. E os parabéns então para o Davi Barcelos, de aniversário hoje. Abre a gaita, gaiteiro, velho.

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8: Bueno, estamos de volta com o nosso Tchê Menina. E aqui, vem cá, Dona Ivone, vamos sentar aqui, comer um torresmo, né? Comer um torresminho. Tem a nata, tem um mel que é produzido pelo tio do seu Luiz. Tem um Sils, é. Quero ver se vocês. É Sils, né? Sils. Selza. É, quero ver quem sabe o que é Selza. Vamos mandar pro Adriano lá. Enquanto eu falo com a Dona Ivone aqui, né, vocês vão mandar um zap lá pra rádio e o Adriano vai explicar o que é o Selza. Eu tenho certeza que tu não conheces, Adriano. Até aprecia, mas não conhece por esse nome, né? Na campanha tem um outro nome aí. Tá tudo ok aí, Kleber? Beleza, tudo certo, né? É, tem uma cuca, é, inclusive o Kleber comeu a metade dessa aqui e a outra metade o supermercado Carol, né, levou embora aí, né? Vão levar embora. Dona Ivone, que festa bonita. Uma festa extremamente familiar, né? Uma festa extremamente familiar, né? Junto com os amigos do supermercado, o Carol por aqui, o Vilmar, que nos recebeu no último Tchê Menina, né? Nós temos um projeto depois juntar as famílias todas que nos receberam, né? No último Tchê Menina, pra gente fazer um grande evento. E Dona Ivone, obrigado por receber dessa forma tão familiar, né? Eu que sou da família aqui, gosto muito de vocês, e receber de forma tão familiar, Dona Ivone.
9: É verdade, o Rafael, a gente conhece ele e a Iva há muitos anos. A Pietra era a bebezinha.
8: Verdade.
9: Agora já está uma moça, uma mulher, 15 anos. É maravilhoso isso. A gente sempre está reunido em alguns lugares quando vamos e o Rafael a gente se fala bastante. E já é da família, né? Porque ele diz que ele ama vir aqui,

um Unga e tem como doutrina, né, na rádio. E a Rádio Menina é a rádio mais próxima das pessoas, não tenho dúvida disso. Esse projeto foi autorizado pelo Marcão, o jornalista Marcos Roberto Jana, foi autorizado pelo Alan Bailer, né, nosso gerente artístico, e foi autorizado também pela Maricuel Camp, que é a nossa gerente comercial. 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Feito? Isto dito, vamos de música para a Rose, que tá por aqui de Black. Rose, de Black. E vamos tomar uma caipira de Apple. Mas essas coisas eu sei, só isso também. Vamos que vamos, desse jeito.

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5: Bueno, estamos de volta com o nosso Tia Menina, né? O nosso Tia Ouvinte. Eu vou chamar o Tia Ouvinte. Cadê o pessoal do Carol aí, ó? Cadê o grito do Carol aí? Aí, Struck, Alexandre, maravilha. Pessoal do Carol, quer falar? Ah, então sobe. Toma. Ah, é. Que maravilha. Seu Luiz, nós estamos no Tia Ouvinte, né, onde o amigo pede uma música. Quero que o senhor escolha uma, e obviamente o programa vai ser encerrado com as suas falas, né? Devido ao aniversário e até pela amizade que a gente tem e por nos receber. Mas queria que o senhor escolhesse uma música, seu Luiz.
6: Bem, eu espero que você me ofereça uma.
5: Eu vou oferecer pra ti então Chiquito e Bordoneio, amigo, irmão e parceiro. Pode ser?
6: Muito obrigado então.
5: Então tá, essa aí, vai pra ti. Amigo, irmão e parceiro. Tá bueno? Já tá campeada a música ali. Ó, Adriano, campeia ali também, por gentileza. Tô voltando pra ficar com ti, garotos. É, vai falar agora a Josi, né? Diga, Josi.
7: Agradecer mais uma vez pela oportunidade ao meu gerente, o Tanã Wagner, a minha subgerente Letícia, o gerente regional Jean, que tá ali só na churrasqueira, né, Jean? E o demais que tá aqui com a gente, né? Agradecer pela oportunidade, pela confiança de estar aqui com as pessoas que eu gosto, que eu amo de verdade. Por você, né, que tá aqui sempre presente também, tomando aquele chope com a gente, aquela pinga, né? E o Casca, né? Casca de Bala, meu amigo, que sempre tá em todos os eventos com a gente. Então é uma oportunidade muito grande que é dada pra gente. Sou muito feliz de estar no Carol esse tempo todo e agradeço de coração a todos. A minha mana, Maria, que tá lá, né, Maria? E eu tô aqui no chopinho, vou levar um pra você. Mas tudo certo, graças a Deus. Obrigada a todos pela oportunidade, tá? E nos eventos, chama a gente pra tomar aquela pinga. Vou passar aqui pro meu colega Casca de Bala.
8: Eba! É, eu quero agradecer, né, também ao meu gerente de Tanaã, a Letícia, o nosso gerente regional Jean, né? Toda a administração do Carol, seu Vavá também, né? É um orgulho de estar trabalhando nesse mercado. Mesmo. Quando eu falo, chega a dar vontade de chorar, eu fico emocionado mesmo. Não, sério, eu fico porque a gente que trabalha numa empresa, a gente tem que dar o sangue, véio. Vestir a camisa, né? Não é só a gente pensar assim, não, eu vou trabalhar aqui, vou fazer de todo jeito. Não, você tem que dar o melhor pra empresa. Você tem que vestir a camisa, sabe por quê? Porque ele está fazendo o esforço dele lá pra pagar nós, véio. Porque dentro da empresa a gente tira o quê? O nosso aluguel, tira a nossa feira, tira a faculdade de filho, colégio. Então a gente tem que agradecer, né, essa oportunidade de ser liderado por esse pessoal aí, de ter a oportunidade dele nos contratar. 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Vamos embora. E obrigado. Valeu.
5: Que maravilha, né? Que maravilha. E eu tenho dito ao longo dos anos, inclusive a Josi, né, uma querida amiga que atravessou a metade do Brasil para vir aqui para Blumenau hoje fazer parte do Grupo Carol, e lhe entreguei um microfone, né, é que nem eu tivesse lhe entregado uma arma, ou entreguei uma arma para você. Mas quando confia e sabe com quem está falando, né, a gente tem essa parceria. E você falou com o coração, Josi, né, você falou com o coração.
9: a sua fala foi com a alma, com o coração. Por isso, em nenhum momento, nos preocupamos. Tanto é que você falou, fui tomar um chimarrãozinho, né? E juntamente do amigo Leonardo. Então, Letícia, é a Letícia que, além de ser a subgerente, também faz parte do marketing do Carol aí, né? Só deixa eu fechar a porta aqui antes que nós perdemos a Ianca, peraí. Deixa eu encostar a porta aqui pra não perder a Ianca, né? Maravilha, então. É, vamos que vamos desse jeito, de música. Letícia, você quiser falar, também falou pouco, né? Mas o teu bom dia aí, Letícia, é importante também, né? Você que agora tá no Garcia por momento, né, Letícia?
10: Não, só dizer que estamos todos ansiosos para abrir a nova loja, né, no Salto do Norte. Já estamos aqui prestigiando nossos amigos clientes dessa região.
9: Verdade.
10: E convidamos todos para fazerem parte da nossa rede Carol, que vai vir para agregar muito com a região também.
9: Maravilha. Tanã, depois a gente continua a nossa fala aí, né, Ianca, também. É, pode segurar, Ianca, não vai cair aqui, pode ficar, deixa aqui que tá tudo certo aí, tá bom? Clebinho, teu bom dia, faltou o Clebinho, tem mais uma hora de programa praticamente ainda.
11: Não, não.
9: Eu sei que estamos quase indo, isso é só pra manter a audiência, Cleber, né? Só pode ficar ligado, só pra manter a audiência, né? Acabamos uma hora, que horas tem aí, parceiro velho? Já vamos olhar aqui, mas é só pra, né? Só pra manter a audiência, né? Quero mandar um grande abraço, antes de falar com o Clebinho, pro meu amigo doutor César Campesato, aí do Procon de Blumenau. Valeu, Campesato, um grande abraço ao senhor, nobre amigo, uma honra saber que o senhor acompanha o programa também, meu amigo doutor César Campesato, né, um abraço pro paizão, né, o seu Marco Campesato, é de Porto Alegre, capital dos gaúchos e gremista, não digo roxo, um gremista tricolor, né, é, as cores do Grêmio, o branco, o azul, e também a faixa preta no tricolor, é um tricolor gaúcho aí, que também tem, obviamente, o respeito aos torcedores. Campesato, um grande abraço ao senhor, um grande abraço ao seu pai, o Marco Campesato, né? Ligaditos com a gente, um abraço todo especial. Valeu, Campi, né? Doutor Campesato, mas no nosso chimarrão do dia a dia, Campi, né? Valeu, irmão velho, vamos que vamos. Também acompanhando o programa, meu amigo Venâncio, aí no Bom Retiro. Passa agora pro Kleber, o Kleber já pede a música, o Adriano vai tocar Tô Voltando Pra Ficar também. Olha o Clebinho, contigo aí, meu irmão.
12: É isso aí, Rafael, quero deixar aqui também o meu bom dia a todos, primeira vez hoje a participação aqui na Rádio Menina. Eu quero deixar um grande abraço aos meus amigos do Gaspar Alto, Gilberto Pinheiro, pessoal do Pé no Estribo lá, das Cavalgadas, então quero deixar meu grande abraço, estão ouvindo aí desde manhã cedo o programa Tia Menina, aos meus amigos também da mesa do Colono, onde Kleber e Matheus se apresentam lá periodicamente. Ontem tivemos em Ascurra também, Kleber e Matheus, você vinha em Ascurra ontem, no Recanto das Águias, um lugar maravilhoso, muito bonito. Quero deixar um grande abraço ao meu amigo Lindomar, pessoa que eu conheci ontem, uma pessoa maravilhosa. Também a minha amiga Dalva, que andou na administração ontem, o Java, que cuidou de toda a alimentação, todo o feitio de um delicioso caldo de peixe ontem. Então, Kleber e Matheus ontem estiveram na cidade de Ascurra pela primeira vez e com certeza não demos um baile, demos um show. E foi assim mais ou menos 4 horas de fandango.
9: O Adriano, que humildade, né? Que humildade do Clebinho aí, né, Tio?
12: E o Adriano hoje de manhã já comentou sobre isso, já assim que abriu o programa. Quero agradecer de coração, Adriano, meu irmão, meu parceiro. E através do Adriano a gente teve na cidade de Ascurra ontem. Foi uma ponte aí para ligar a gente lá no Recanto das Águias, esse lugar maravilhoso que ele também conhece. Quero deixar aqui então registrado o meu grande abraço a toda essa família que teve junto com a gente lá ontem no Recanto das Águias em Ascurra. E domingo que vem, Kleber e Matheus estão no Belchor. No próximo domingo estaremos novamente na mesa do Colono. Então, agenda cheia aí, graças a Deus aí. Viemos aonde a gente passa, onde a gente, né, vai tocar, onde a gente vai fazer a nossa música, deixamos aí o contrato de uma nova volta, né? Então quero agradecer a todos os amigos aí que confiam no nosso trabalho, que coisa linda, que coisa maravilhosa. Quero registrar aqui também, deixar mais uma vez um abraço ao seu Mafra, à dona Sônia, os meus pais que completaram ontem 50 anos de matrimônio, estivemos reunidos lá na família junto com o seu Mafra, com a dona Sônia, ontem comemorando os 50 anos de matrimônio, que o Deus abençoe por muitos e muitos anos ainda, com muita saúde os meus pais, né? E tivemos ontem reunido com a família para comemorar esse momento tão especial que hoje, infelizmente, às vezes, algumas famílias não conseguem mais chegar, né? Os casais não conseguem mais chegar, nem aos 25, quanto mais aos 50 anos. Mas quero aqui deixar a minha gratidão aos meus pais também por essa união maravilhosa que eles têm de lidar com a nossa família, de administrar muito bem a nossa família para que estamos sempre juntos. Valeu? Deixa aqui o meu recado, então, mais uma vez, de um bom domingo a todos. Já estamos aí nas etapas finais do programa Tia Menina ao Vivo na sua casa, hoje aqui na família Gol. Então, quero deixar aqui também o meu agradecimento, o meu abraço a essa família maravilhosa que é a família Gol, que eu conheço há muitos anos, ou eles me conhecem há muitos anos, desde pequenininho. Então, quero deixar aqui o meu grande abraço.
9: Ô, Adriano, o recado é uma coisa, né? Um tutorial é outra coisa, um discurso é outra coisa, né? Era pra falar somente do seu Mafra, obviamente, e do show de ontem, que é a humildade do Kleber, senão não tocamos, dei show, a humildade é incrível. 50 anos de casado, de matrimônio e de patrimônio, família. Tá bueno? Adriano, largamos contigo aí, e aí o Kleber já vai ajustar, né? Deixa eu dar uma olhadinha aqui no meu Oriento, 12:25, talvez mais uma participação, talvez mais duas, mais uma, tô por ti ali, Adriano, né? Tô por ti e sempre respeitando os blocos aí, tá bom, amigo velho? Tô voltando pra ficar com ti, garotos.

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10: Bueno, estamos de volta com o nosso Tchê Menina ao vivo, diretamente aqui das residências ou da residência do seu Luiz Gol e da dona Ivone Gol, né? Que domingo espetacular. E agora eu vou falar com meu amigo Jean. É, o Jean que até o momento era patrocinado com o Whey, né, agora mudou, foi pra Les Blau. É, foi pra Les Blau aí, né, Jean? Mas que maravilha, o Jean também ainda é um dos gestores das lojas, né? Agora eu vou tomar um gancho, né? É o gerente das lojas, né, Jeanzinho? 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
10: Maravilha, Jean. Obrigado. Daqui a pouquinho a gente volta e encerra. A ti, a Letícia, a Josi. A Yankee caiu? A Yankee caiu? Né? Então, Adriano, larga dali contigo. Daqui a pouco a gente volta e encerra de forma rápida, respeitando os blocos e, obviamente, agradecendo sempre a parceria de todos vocês. Quero mandar um abraço pro meu amigo Luiz Tirone. Quinta-feira tem Rancho de Taura. Vamos adiantar a chamada. Nesta quinta tem Rancho de Taura ao vivo, diretamente do Container. É o Container que é considerado também o Banco do Brasil ali, né? É considerado o Banco do Brasil ali, é só forte ali. É uma dificuldade pra passar o cadastro pro Rancho de Taura ali, que Deus o livre. Valeu, Tirone, um abraço pra você. Mandar um abraço mais uma vez, já foi citado anteriormente, o meu amigo André, da Resgatec Guinchos, que é o nosso novo parceiro no programa Tio Menino Vivo na Sua Casa, veio pela parceria com o Mi Fox, da Mi Fox Automatização. Então, valeu, Andrezito, um grande abraço para você e todos da Resgatec Guinchos, nossos parceiros, telefone 99277-1590, pedindo aí Cadela Baia, que às vezes me ajuda, às vezes me atrapalha, né? Às vezes me ajuda, às vezes me atrapalha. Valeu, um grande abraço ao amigo Andrezito. Luiz Tirone, um abraço. Meu amigo, ou os amigos da Maier Entulhos, tá o zap ali, o Adriano já vai largar no ar, porque é um parceiraço nosso também, estaremos juntos na quinta-feira. E o meu amigo Sérgio, da SSA Materiais Elétricos, pedindo castração a Pialo. Meu amigo Sérgio, da SSA Materiais Elétricos e Hidráulicos, pedindo castração a Pialo. O Adriano, pra esse aí pode tocar umas duas vezes essa música também, tá bom, parceiro, vai? Vamos que vamos desse jeito, pra Letícia! Que é do marketing, do supermercado Carol também. Vamos que vamos!
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0: Bueno, e de volta com o nosso Tia Menina na casa do ouvinte. Cadê o seu Luiz? Seu Luiz, gol! Por gentileza, por favor. Por favor, quero que o senhor venha aqui. Não é o que quero que o senhor venha aqui, mas sim solicitar que o senhor venha aqui. Estamos chegando no final do programa. Enquanto o seu Luiz chega aqui, até para adiantar com o Adriano ali. Adriano, obrigado, velho. Tamo junto, meu irmão. É, esse projeto, conforme falado por várias vezes durante o programa, autorizado, levado o projeto para a gerência, né, tivemos nossos parceiros que absorveram a ideia, que são várias empresas, e junho vem aí e tem o Tia Menina na sua casa no mês de junho. Temos um projeto que vai ser bem legal, seu Luiz, das 12 famílias que nos receberam no decorrer no decorrente ano, né, nos juntarmos todos para fazer o último, que dá início a outro ciclo, a mais 12 meses, óbvio. Então, Adriano, obrigado, meu amigo, já volto pra cá pra falar com o seu Luiz, com a dona Ivone, mas um abraço, Adriano, e sempre a tua mensagem e muita perseverança, amigo velho.
1: É isso aí, Rafael Luiz, a gente agradece cada oportunidade, né, de estarmos aqui à frente, né, conduzindo aí juntamente com você, com o Kleber Mafra, as nossas edições de Tia Menina, e a gente sabe que isso envolve muitas famílias. O domingo ele é propício, né, para que as pessoas elas possam estar juntas entre amigos, familiares, talvez ao redor de uma mesa, né, fazendo uma refeição, justo que durante a semana não se consegue por conta da rotina e da correria do dia, mas o domingo ele é louco de especial por conta disso. E aí as pessoas se aproximam do rádio, abrem um aplicativo da rádio e ficam ouvindo, no caso, essas mensagens que são transmitidas através da música gaúcha, que faz todo sentido quando a gente percebe que tem milhares de pessoas que estão nos ouvindo aos domingos. É muito bom a gente poder sempre estar por aqui, Rafael Luiz, e manda um abraço aí para os nossos anfitriões desta edição do Tia Menina na sua casa. A gente fica feliz pela confiança que tem sido depositada a nós para que a gente possa entrar e poder fazer o rádio como ele tem que ser feito. Um abraço para vocês, uma excelente semana. Estendo meu abraço aí pro Kleber Mafra também.
0: Valeu, Adriano, obrigado. Chegou a largar o áudio ali do Zóio, da Maier?
1: Não, tu mandou pra mim? Deixa eu ver aqui.
0: Vamos... Manda aí, larga aí.
1: Deixa eu ver aqui, deixa eu encontrar aqui, deixa eu campear ele aqui. Ah, tá aqui, vamos ver. São esses três aqui, Rafael? Tem três
0: isso.
1: Aqui. É isso? Ah, tá, o teu não, né? Só vamos soltar o dele, né? Vamos ver aqui, peraí, só um pouquinho, vamos lá.
2: Grande Rafael Luiz, muito bom dia, queridão. Como é que tá esse domingo maravilhoso aí? Estamos sintonizados aí, ouvindo. Me diz uma coisa, tem como mandar um feliz aniversário pro Grelha? Tá de aniversário hoje. Quem tá mandando essas felicidades é o Zóio, da Maier Entulhos, Luiz Tirone, Sérgio da SB. Manda um abraço aí. E vamos se encontrar no dia 21, hein, meu amigo?
1: É isso aí, né? Então tá. Tá aí o abraço dele, Rafael Luiz. Passo pra vocês.
0: Valeu, Adriano, obrigado. E lembro muito bem, né, quando a gente levou essa proposta pro Marcão, nosso gerente, seu Luiz. Luiz Gol tá aqui, o dono da casa. Eu levei pro Marcão essa ideia, Clebinho. Cara, vamos fazer um tia na casa do ouvinte, do amigo. O Marcão disse, pô, Rafael, vamos analisar, mas é um assunto muito sério. Tem que ser analisado. Porque você vai entrar na casa da família, você vai na casa de um pai, de uma mãe, de um neto, uma neta, você vai entrar dentro da casa. E o Marcão, né, por várias vezes me perguntava se vamos fazer, mas tem que ter um rigor muito grande, que tem que ter um cuidado muito grande, um respeito muito grande, porque hoje de manhã nós chegamos aqui, seu Luiz, nós estamos aqui dentro da sua casa. E a Rádio Menina traz isso, prega isso, doutrina isso, priva isso, constrói isso, né? A Rádio Menina é a família. Então é um projeto que penso eu que deu certo.
3: Deu muito certo.
0: E hoje está aqui na tua casa, seu Luiz, nesses 61, né? É isso?
3: 66.
0: Tá que nem o Opala, né? É, já foi bonito.
3: Continua lindo.
0: E continua lindo.
3: E procurado. Né?
0: Procurado. Mas, seu Luiz, o senhor é de poucas palavras, eu sei disso. Mas que honra vir aqui e dar um abraço nesse domingo, meu irmão.
3: Eu que agradeço a companhia de vocês e receber a família da Rádio Menina na minha residência. É um prazer muito grande. Eu agradeço a vocês.
0: O seu Luiz é de poucas palavras, até na empresa, né? De poucas palavras, mas sempre muito coerente e com muito cuidado na sua fala, né, seu Luiz? Então, que honra, e aproveite esse dia aí, amigo velho.
3: Muito obrigado.
0: Eu achei que vinha um discurso, coisa mais linda, mas é só isso aí. Rafa, que bom te ver, né? Que bom te ver, né? Seu aniversário também, né? Então, que Deus abençoe você e que continue... Que Deus continue proporcionando bons momentos para ti aí.
4: Amém, para nós todos. Novo ciclo que se inicia, meu e do meu pai, que seja repleto de luz, saúde e sempre estejamos em família, né? Que é a forma que inexplicável que a gente tem de viver. Sem a família a gente não é nada, sem Deus. A gente amanhece, dorme agradecendo e seja sempre assim.
0: Que maravilha. Alô, Rafa, e a música pra encerrar?
4: Ah, vamos do nosso querido Vitor, Portal Gaúcho.
0: Só não me vem agora depois dessa fala com o Farrucho Bagaceira, né?
4: Não, vamos de...
0: Eu vou escolher uma do Vitor lá, pode ser, Rafa?
4: Vale.
0: Valeu, obrigado, Rafa. Dona Ivone, cadê a Dona Ivone? Cadê a Dona Ivone? Vem pra cá, Dona Ivone, por gentileza. Ela tá fazendo uma salada maionese.
4: Vamos de Vitor Portal Gaúcho, páginas.
0: Tô por ti. Dona Ivone, obrigado. Falei com o seu Luiz.
5: Parece
0: pintado. Parece? Já tocou. Já tocou, Adriano. Não toca essa aí, já tocou. Ah, Dona Ivone, já falei com o seu Luiz. Obrigado. Que Deus continue abençoando a sua família. Esse local maravilhoso.
6: Amém.
0: E nós temos como. É quase que. Ou é uma regra. Aqui veio o Vilmar Cruz, que nos recebeu no Tchê no mês passado.
6: Sim.
0: Então, o próximo Tchê, eu não sei onde é que vai ser. O Tchê na sua casa, é devido a sorteio.
6: Sim.
0: Mas a senhora já... Óbvio, depende da agenda, claro. Mas assim que repontar o dia, que vai ser em junho, a senhora, a Rafa, o Alexandre, seu Luiz, o Adriano, a Fran, todos os seus familiares, o Eduardo... Todos estão convidados para vir, tá bom, Dona Ivone? Então, vocês estão convidados para vir, porque quando encerrarmos o ciclo de 12 meses, que vai ser renovado, obviamente, com as empresas parceiras, é outra etapa. Mas então, já fica o convite para o próximo, tá bom, Dona Ivone? Embora pode ser em Gaspar, pode ser em Timbó, pode ser em Navegantes, pode ser em Itajaí, pode ser em Florianópolis, pode ser em Guabiruba, a gente não sabe, mas já estão convidados, tá bom?
6: Muito obrigado pelo esse agrado todo, que eu sei que você é uma pessoa maravilhosa, Iva, Pietra, são pessoas do coração, e grande beijo para essa amiga querida, pra Iva, pra Pietra, que vi ela bebezinha, e agora já é uma mulher, né? Então, agradeço a todos da Rádio Menina, pessoas maravilhosas, agradeço o pessoal da Supermercado Carol, que pessoas maravilhosas, gente! Em breve teremos aqui no Salto do Norte... O Carol, e olha, agradeço o Clebinho, menino querido, menino de ouro, os pais dele maravilhosos, e agradeço ali o trio da gaita.
0: Vamos lá agora cantar, vamos que encerra com esse.
4: Menino Campeiro.
0: É isso aí. Paulinho, meu irmão. Vamos lá então. Adriano, tu encerra dali com a música depois pra pontuar, mas vem uma família aqui agora pra... Clebinho, vai cantar? Clebinho vai ajudar aí. A oração na família. Então tá banhando o caminho. Aqui, ó. Da minha parte, muito obrigado, ok? E até amanhã às 19 horas com o Rancho de Tauro. Clebinho, por favor, se abranca aí. E vamos encerrar o Tchê Menina desse domingo dessa forma aí.
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0: Não. No meio do caminho o plano mudou. Ele perguntou se a gente tá rico.
1: Sim.
0: Nossa riqueza é uma mulher maravilhosa, um

0: irmão da boa. Obrigado, meu irmão.
1: Obrigado,
0: Deus abençoe sua carreira, tá?
1: Obrigado, Deus abençoe vocês, viu, meus irmãos?

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2: O que é que você tem nessa boca vermelha?

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